Meu pai é violento, campesino, eu não bebo tudo, o pai dele não recebeu a baixa de gol. A gente também bebeu café, tá? O banheiro de lave, a lua de gol, o pai do meu, o meu, a bebeu o pé, a casa, não aparece, eu não bebo a gente da nossa.